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Nossa, que música bonita, não? 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

0: 9:59.
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0: 11:37.
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0: Meia-noite e um.
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4:29. 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
24: E agora, embora são 5 horas em ponto. Bom dia.
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1: E agora, Paulo, são 5:02, 5:02, uma excelente manhã de segunda-feira para você, sintonizado em 87,9 Rádio Canal Mais FM. Eu, Carlos Branco, chegando por aqui para comunicar com vocês e apresentar o programa Bom Dia Viola. Vamos juntos aí até as 9 horas da manhã, curtir as modernas viola e também os clássicos sertanejos, hein? Manhã de segunda-feira já é 15 de junho do ano 2026, hein? Parabéns aos amigos ouvintes que hoje completam mais um ano de vida, pertencente ao signo de Gêmeos. Estamos no outono brasileiro, a fase da lua, já estamos na fase da lua nova, hein? Passando rápido demais, hein? 166 dias passados de 2026, faltando 199 dias para que termine este ano. Nessa mesma data aí, lá o Acre, né, se tornou estado. Olha só, hein? Hoje faz tempo isso, né? Hoje também é aniversário de, como estamos falando aí, né, aniversário de emancipação do Acre. É o dia de Santa Germana de Cozim, é o dia de São Vitor, é o dia do anjo Ariel, é o dia do também do paleontólogo, né? E também o Dia Mundial da Conscientização da Violência contra a Pessoa Idosa. Dia Mundial do Vento, sabia disso? Hoje é o Dia Mundial do Vento, é o que comemoramos em 15 de junho do ano de 2026. Está no ar mais uma edição do programa Bom Dia Viola pela Canal Mais FM. A gente começa trazendo para vocês aí o tempo e a temperatura, as feiras livres de Bauru, deixando vocês muito bem atualizados em quem vê o que vem acontecendo em nossa cidade.
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1: E aí, Bauru, são 5:03, nas cidades limites, nesse momento está com 18 graus. A umidade relativa do ar está em 98%, ventando 3 km por hora em céu, parcialmente nublado. Neste momento, nas cidades sem limites, existe previsão de chuva para segunda-feira e chove, sim. Temperatura máxima deverá atingir aí 21 graus apenas, hein? Para terça, quarta e quinta-feira, né? Tranquilo, sem previsão de chuva. Sexta-feira volta a chover de novo aqui na cidade de Bauru. Temos 3 pontos de feiras livres e a Prefeitura Municipal de Bauru informa pra gente aonde que fica esses pontos de feiras livres. Vamos lá, temos feira hoje no Novo Jardim Pagano, lá na rua Neus Aparecida Focuda, quarteirão 5, das 16 até as 21 horas, na Vila Aviação, Avenida Doutor Mário Oliveira Matozinhos, lá na Praça do Avião, das 17 até as 21 horas, Vila Universitária, rua Henrique Sávio, ali em frente a Bauru Center Shopping, no quarteirão 15, das 16 até as 20 horas. Aos amigos esperantes, aquele alô, aquele abraço, aquele bom dia, sejam todos bem-vindos ao Canal Mais FM, que é uma rádio das ruas, né? Hoje é dia dos nossos amigos aí, repor as mercadorias que foram vendidas até ontem, né? A partir de manhã, produtos fresquinhos aí no Hortifruti, para que a gente possa estar adquirindo aí produto saudável e muito nutritivo. E aquele bom dia especial para os meus amigos da Tibiriçá, Toninho, Joel, Zé Carlos, Ana Maria e Juliana. Aquele abraço, aquele bom dia, muito obrigado sempre pelo carinho e pela sintonia, né? Tomando aquele café gostoso, preparando para a gente produtos de qualidade para mandar aqui para a cidade para que a gente possa consumir. 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Friozinho chegou, né? 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Vai demorar um pouquinho mais, não se esqueça de congelar para não perder o sabor nem a qualidade dos produtos Tibiriçá do meu amigo Zé Carlos. E o nascer do sol hoje, Bauru, será às 6:54 e o pôr do sol às 17:40, hein? Puxa vida, quase nascendo meio-dia o sol daqui a pouco, hein? É para variar. A partir de agora, a gente vai liberando nossas linhas para você entrar em contato com a gente. O nosso fone WhatsApp é o 14-996-188790, 14-996-188790. 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Deixe seu like, ative o sininho para receber as notificações e todas as postagens que a gente fizer, você será notificado. Também tem o Facebook de Carlos Branco Branco, ali você pode deixar o seu alô, seu abraço e bom dia e a sua indicação musical. Em Instagram, B. Carlos Branco. Branco, do canal Mais FM. Você pode estar seguindo, que a gente vai seguir você de volta, certo? Para nos ouvir, Rádios Net, Tony Rádios, por todas as plataformas digitais, pelo nosso site, canalmaisfm.com.br. No analógico, você sabe muito bem, a nossa sintonia é 87,9. Sintoniza aí no radinho e você começa a curtir o programa Bom Dia Viola. Pela internet, é no mundo inteiro, né? canalmaisfm.com.br. Você consegue curtir em qualquer parte do mundo, né? O programa Bom Dia Viola comigo, Carlos Branco. Bora começar, vamos lá começar hoje com Leo e Léo, a música Esqueça Tua Maria. Na sequência, Menino da Aldeia, Lourenço Dorival, né? E Olhos de Luar com Christian Halver. Três sempre na nossa responsabilidade, as demais fica por conta do amigo ouvinte que acredita ter bom gosto e a de indicar pra gente que é de melhor nas modas de viola e nos clássicos sertanejos. Acertou o relógio? São 5 horas, 7 minutos, uma excelente manhã, uma ótima segunda-feira.

Débora, são 5 horas e 19 minutos, acertando o seu relógio, 5 e 19, conferindo o sucesso deles, hein? Christian Ralph cantando a música Olhos de Luar, né? Perdão, né? Passou por aqui também com Lourenço Olival cantando a música Menino da Aldeia. E a primeira, né, que abriu o programa Bom Dia Viola desta manhã de segunda-feira, foi com Liu e Léo, música Esqueça a Tua Maria. Agora sim a gente começa a mandar alô, abraço, bom dia para o pessoal que está por aqui com a gente. Meu amigo Aldo Cardoso, tô deixando aquele bom dia especial. Valeu, Aldo, um abraço, bom dia. Meu amigo José Carlos Zito. Ô Zito, um abraço, irmão, bom dia, que Deus abençoe, uma ótima segunda-feira. Alair, lá do Departamento de Alcoa Seguro, também com a gente, bom dia, linda semana, Alair. Um abraço, parceiro, bom dia, bom trabalho, hein? José Benedito da Vila São Paulo com a gente, bom dia, canal Mais bem, toca pra gente, relógio quebrado, Nestor, Nestorzinho. José Benedito da Vila São Paulo, na sintonia, curtindo, valeu. Simone Sanches, por aqui comigo, mandando aquele bom dia especial, valeu querido, um abraço, bom dia e bom trabalho. Meu amigo Tobias tá na sintonia, valeu Tobias, aquele abraço, meu irmão, bom dia, muito bom dia mesmo, né Tobias, né, bom dia meu caro amigo Carlos Branco, hein, tudo bom, né, toca pra gente aí, música e melodia com Tulico Tinoco, o baile em Ponta Porã, e claro que nós vamos tocar, Tobias, um abraço e um bom dia, obrigado, viu, tamo junto, junto e sempre, hein, tá aí meu amigo o Sirvão lá do Santa Luzia, está com a gente também, mandando aquele bom dia, valeu Sirvão, né, bom dia meu querido Carlão, né, toca o chapéu atolado aí com o Zé Taber todo hora, né? Obrigado, foi para mais um dia de trabalho, mais um dia de luto com Chico, tudo, mas tem que ir, né? Vocês vão fazer o quê, né? Meu amigo, o Roberto e sua esposa, Aldaísa, eles são lá do Meridota, estão nos ouvindo pela internet e manda aquele bom dia especial. Valeu, Roberto, um abraço, bom trabalho, meu irmão. Bora, né? Dada já deve ter ido trabalhar, né? Perfeito? Aquele abraço. Isaías, do Nova Paulista, bom dia, Carlos Branco, né? Eu gostaria de ouvir a música Cavalinho de Pau com Belmonte Maria, oferecendo para todos, ouvindo para a família Canal Mais FM, desejando uma semana abençoada para todos nós, né? Então, abençoada por Deus, amém. E assim seja mesmo, tá certo? Um abraço, Isaías, Deus abençoe. Obrigado pelo carinho, sempre pela sintonia. Meu amigo da padaria do Cana, tá por aqui mandando um bom dia. O nosso amigo Tiago, né? O bom dia, compadre, né? Começando uma semana abençoada para todos nós, né? Abençoado seja o nosso dia. Abraço aos amigos danados, André, Marcelo, Dota e Bart Simpson, o Canal Mais FM, a Rádio das Vozes, tamo junto. Valeu, parceirinho, Deus abençoe seu dia. Edivaldo da Endurba, aquele abraço, aquele bom dia. Valeu, Edivaldo, parceiro, bom dia, bom trabalho. Juninho Cunha da Padaria Quero Mais, Juninho Elô e todos os seus colaboradores da padaria com a gente, tá aí, né, sintonizado em 87,9, preparando o pãozinho nosso de cada dia. Valeu, Juninho, aquele abraço, hein, 34 anos, hein, agora dia 18, a padaria que era mais completa, e nós vamos estar falando a respeito disso aí, durante todo esse tempo, né, aqui não é fácil não, ficar estabelecido tantos anos assim, olha, 34 anos de estabelecimento na mesma localidade, e isso é a padaria que era mais. Valeu, Juninho, um abraço, bom dia, meu amigo aqui, né, nosso amigo Fernando da Bike, tá por aqui com a gente também, mandando aquele bom dia, né, Fernando? Um abraço, meu irmão, Deus abençoe, bora lá, né, bora render e bora trabalhar, vamos que vamos. Baile em Ponta Porã, quem canta é Tonico Tinoco, né, relógio quebrado, Nestor, Nestorzinho, chapéu atolado com Zé Tabela e Teodoro, certo, seu relógio, são 5h22, bom dia.

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16: São 5 horas e 37 minutos, 5h37, uma excelente manhã de segunda-feira para você ligado em 87,9 Rádio Canal Mais FM. Informativo Canal Mais FM traz as primeiras informações do dia da Transurb em Durbe. Transurb informando, hein, que as duas empresas que fazem transporte coletivo de Bauru e Grande Cidade de Bauru e Cidade Cenebídeas funcionam perfeitamente, tudo normal nesta manhã de segunda-feira. E você que usa transporte coletivo para voltar ao trabalho, os ônibus estão passando na hora certinha. Alguns ônibus aí começou a passar às 4h30 da manhã, os demais às 5 horas da manhã em ponto. Então, portanto, tudo normal com a Transurb. Em Durbe informa também que daqui a pouco, a partir das 6 horas da manhã, os amigos coletores estão recolhendo o lixo orgânico e seletivo. Já separou o orgânico seletivo? Beleza, então coloca lá na lixeira que eles vão passar, vão deixar tudo limpinho em frente à sua residência novamente. Informativo Canal Mais FM, uma rádio das vozes. Seguimos por aqui com um alô, abraço, bom dia para o pessoal que está com a gente, mandando bom dia, meu amigo Luizão do Terra Branca, na sintonia, manda aquele bom dia especial, valeu Luizão, um abraço, parceiro, bom dia, ótima semana, valeu, né? Meu amigo Aguinaldo Falsetti, tem um emprego com a gente, pedindo para ouvir a música, né? Bom dia, meu amigo, né? Toca pra gente, a moda Felicidade, é um carreiro de partinho, vamos tocar, né? Ótima segunda-feira para todos nós, né? Abraço a ele, o pai dele, seu Falsetti, sempre ligado no Canal Mais FM. Jacaré do Parque das Nações com a gente também, fala comigo, Jacaré, bom dia.
17: Bom dia, Jacaré do Parque das Nações, tá fazendo favor, João Mineiro Machado, Terra Santa de Padre Vitor. Ofereço para minha esposa Isabel, para você, para o DT Boiadeiro, para o Ricardo Capoeiro, para o Pelé, para o caminhoneiro Rosivaldo, para o Piteira e para todos os ouvintes da Canal Mais FM. Uma ótima segunda-feira para todos.
16: Beleza, eu acho que essa música aqui não estamos em conta, não temos ela aqui à disposição, viu? Com o João Mineiro Marciano. Manda outra aí, fazendo favor, Jacaré, para que a gente possa estar tocando aqui para você, tá bom? Um abraço e um bom dia. Fora de música, Belmonte Maria canta, né? Cavalinho de Pau, na sequência, a Blusa Vermelha com Chico Rei Paraná, Festa de Bravos, né? Peão, Carreiro e Praiano. Na sequência, a gente vai colocar essa música do Falsetti aqui que ele pediu e, claro, que a gente vai executar para ele. Um abraço, Falsetti, que Deus abençoe vocês aí. Bora, 5h39, uma excelente manhã, uma ótima segunda-feira.

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0: 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Agora seguimos aqui, o Ler mandou uma xícara da zona de café, hein? Obrigado, Ler, vou tomar agora, tá bom? Um abraço, bom dia. Quem mais tá por aqui comigo, manda um bom dia, minha querida amiga Edna, lá do Jardim TV, na sintonia. Valeu, Edna, um abraço a você e todos os seus familiares, que Deus abençoe. Obrigado aí pelo carinho sempre, né, pela sintonia. O Rubens Lira, como falei, ele indicou essa madona bonita aí do João Celeste Cantador e a gente conferiu. Fala comigo, Rubens, bom dia.
1: Ô, Carlão, bom dia. Ô, Carlão, põe pra mim a música Os Três Repiques do Berrão.
0: Opa, já foi.
1: Essa né? Oferecer pro Canhotinho lá no Jardim América, o pessoal da Fergás, o Marão da Barba Branca de Nalia, Lourenço e a Dona Cida aqui no Parque São Geraldo. Perfeito. O meu sobrinho Sidão lá na Pousada Esperança. Sim. E pra minha esposa Divina Pereira e pra todo que tá ouvindo o Canal Mais. Falou, Carlão!
0: Falou,
1: vamos Brasil, hein?
0: Vamos Brasil! Acelera aí, né? Não podemos parar, não. O Brasil aí começou empatando, né, Rubinho? Marrocos, né? É, tem jogo sexta-feira novamente. Perfeito? Um abraço, bom dia. Meu amigo Guido, lá de Piratininga, na sintonia com a gente, manda aqui do bom dia, meu irmão. Uma excelente segunda-feira pra todos nós, né? A Rosana Roque Ferreira, Rosana Ferreira, na Feirante, né? Tá aqui com a gente, mandando aquele bom dia. Um abraço e bom dia pra ela, pro Zé Áureo, que é o esposo, e a Jaqueline, a filha, com a gente, mandando aquele bom dia especial. Bom dia, querida. Um abraço, que Deus abençoe a todos nós. Meu amigo aqui, o Danilo, Danilo Moura, né? Bom dia, Cardão, né? Saudações caracuturísticas, né? Bora pra mais uma semana de trabalho. Toca pra gente, Cristian Ralph, Olhos do Luar, e claro que a gente vai tocar, tá bom, Danilo? Um abraço, bom dia. Marcelo Dota, meu grande amigo Marcelo Dota, meu irmãozinho, tá com a gente também, mandando aquele bom dia. Valeu, Marcelo, um abraço, bom dia. Paulo Afonso, PA, né? Tá com a gente. Bom dia, meu amigo Carlos Branco, né? Abençoada segunda-feira pra todos nós, né? Ribeirão Preto e Franca, né? É, os procedimentos de hoje, tá aí. Tá viajando, chovendo por aí, Paulo? Como é que tá? É, com certeza chove no estado inteiro, né? Daí, um abraço, bom dia. Vitor Alcântara Serpa Gomes, outro nosso amigo aí que sempre tá na rodagem por aí, né, Vitão? Um abraço, bom dia, Carlos Branco, né? Ótima e abençoada semana pra todos nós, né? Se possível, manda uma moda pra gente, Aurora do Mundo, pra gente curtir, oferecendo pra todos os ouvintes, né? E pra todos os ouvintes da Canal Mais FM. Valeu, meu irmão, Canal Mais FM é uma rádio das vozes. Valeu, Vitão. Um abraço, bom dia. Lango, Lango Verdureiro, meu amigo Lango Sitiante, na sintonia, um abraço e um bom dia para ele e para a esposa, com a gente também, mandando aquele bom dia. O Rosenvaldo Caminhoneiro, com a gente, deixa aquele bom dia especial e eu agradeço o carinho, sempre a sintonia, hein? O meu amigo Edson, da Fazenda Valde Palmas, está comigo por aqui também, mandando aquele bom dia, agradeço o carinho, a sintonia. O André Cremosão, meu amigo aqui, o Malamé, manda aquele bom dia especial. Valeu, Cremosão, um abraço, bom dia, tamo no jeito, né? Bora, né? Vamos que vamos, né? Aí, né? O Paulo Afonso PA falou assim, agora só está garoando, né? Aqui também só está garoando, mas já choveu um pouquinho, tá bom, Paulo? Paulo Afonso, um abraço e um bom dia, obrigado pelo carinho. Bora, vai dar tempo de tocar duas músicas e depois a gente volta com as milongas de André Cremonese, né? Bolão Três Cores, né? João Carlos e Carlos Leite e depois Christian Ralph, a música Olhos de Luar. São 6 horas e 17 minutos, bom dia. Música.

0: para você o sucesso de Christian Ralph cantando a música Olhos de Luar. Passou por aqui também com João Carlos e Carlos Leite, Mulão de Três Cores. Agora sim, chega ele, né, com suas milongas, André Cremonês, o Cremosão, o Malamé, o Kendo Ben, chega para trazer os seus fatos verídicos, verdades verdadeiras, nem tanto, mas tá para aqui, para falar com a gente, fala comigo,
1: Cremosão. Bom dia, meu irmão Malamé, do Bem, dia, bom dia.
0: Bom dia, bom Galão, dia, bom dia.
1: Prefeito, oxi, subgerente e presidente do país de Curaçao. Curaçao, é isso mesmo, Galão. É um pequeno país, Galão, na região do Caribe, que hoje o país todo, Galão, tem pouco mais de 156 mil habitantes, hein, Galão?
0: Isso,
1: pequenino, mano, país.
0: Pequeno mesmo.
1: Curaçao, Galão, que tem três origens possíveis do nome, que quer dizer coração, né? Curaçao, que pode ter sido coração.
0: Sim.
1: O Curaçao também pode ter sido dos primeiros habitantes indígenas que tiveram naquele local, os índios curaçais. E também, Galão, pode ter vindo de uma vertente da língua de curar, por isso que pode ter sido curar de Curaçao, Galão.
0: Perfeito,
1: e Galão, ontem Curaçao tomou de 7-1 da Alemanha, primeira participação na Copa do Mundo, hein?
0: Pois
1: bom
0: é.
1: Dia, meu irmão, bom Alamin, dia,
0: bom dia.
1: Ô Galão, você sabe que esses dias o Thiaguinho pegou minha poderosa Titã 150 para dar uma volta? Só que ele não sabia que ele ia transformar, rapaz, num verdadeiro transformer, minha Titã 150. Tô mandando vídeo, Galão, pra você ver que é fato verdadeiro. O Thiaguinho pegou minha Titã 150 e quando chegou no gelo com ela, não é que pareceu que ele transformou no carro do Batman, rapaz.
0: Que isso?
1: E tô até sabendo agora que tem grandes montadoras, né, que trabalham, que são daquela região da Antártica, que estão querendo pegar minha poderosa Titã 150 para andar no gelo e transformar num carro poderoso, hein?
0: Perfeito,
1: ah, rapaz, eu quero ganhar dinheiro com isso agora, né, Galão?
0: É lógico.
1: Se o Thiaguinho conseguiu transformar a minha poderosa Titã 150 num poderoso carro pra andar no gelo, eu também quero ganhar direitos, né, de patente dessa nova transformação da minha poderosa Titã 150.
0: Bem justo.
1: Não é verdade, Marcelo Dota? Não é verdade, Márcio Dota Arminha? Não é verdade, Bart Simpson? Não é verdade, Tom Araújo? Ajuda aí, Thiaguinho. Ajuda eu ganhar dinheiro também com a minha poderosa Titã 150 transformada em carro do Batman.
0: Ué, turbina? Turbinada a moto. Ficou boa então, hein? O Tom Araújo que fala, se o Thiago fala hoje abraço 10 watts, ele não vai ouvir mais a rádio. Ah não, hein, Thiago? Pelo amor de Deus, hein? Bom dia, Thiago.
2: Ô, compadre, um abraço 10 watts pra nós.
0: Lascou.
2: Aquela semana mais abençoada. Aquele abraço para todos os amigos, os ouvintes errados, que é mais a FM, a Rádio Muitas Vozes, compadre. Você vai falar, você não vai acreditar. Rapaz, tava esses dias lá no latifúndio Luiz Antônio, cara.
0: Ué.
2: Moço, o tempo virou de um jeito lá. Eu tinha ido com a moto, com a Super Titã do Andrezinho, que tinha dado pau no meu trovão azul, no Porvão 1500 aqui, escapamentão Puma, 11. Rapaz, e não tinha como eu sair de lá, cara. Que eu fui com a Super Titã, aí o que aconteceu? O tempo virou de um jeito, mas de um jeito. Porque eu nunca ouvi falar nisso, eu ouvi falar já. Rapaz,
0: não,
2: chegou nevar. Nevou lá pras arturas do Luiz Antônio, lá na chácara do Fazenda da Águia lá, rapaz. Moço, você não andava nem a pau, rapaz. Eu tentei catar essa Super Titã, cara. Patinei, nada. Nada de sair do lugar. Eu tive uma ideia, cara. O que eu peguei? Peguei uns pregão, cara. Os pregão daqueles de caibro, de vigotona. Carquei nos pneus da Super Titã. Compadre do céu, se eu falar pra você, rapaz, até cavalinho de pau, filho, na neve eu consegui dar com a Super Titã, filho. Nossa, e outra, encontrei um monte de carro, trator, tudo travado pra estrada fora ali, ó. Essa região ali do Luiz Antônio ali, rapaz. Nossa, eu arranquei todo mundo. Puxei todo mundo isso, só com o Super Cardaço, hein? Puxei todo mundo da neve. Pegou a visão, você acredita? É pra acabar, hein?
0: Peguei.
2: Na verdade, André, na verdade, Dota. Ajuda aí!
0: Ajuda aí! Fala, Tom Araújo, o que foi? Ah, Thiago falou abraço 10 Wharton. Não vai participar mais do programa, você não vai. É pra tirar ele da milonga, Thiago? Por quê? Hã? Ixi. Não, depois você fala, você mesmo fala pra ele, tá certo? Fala com emoção, diga lá.
1: Meu Deus, cara. Latifúndio do Luiz Antônio faz 32 graus de dia, à noite faz 150 negativo.
0: Meu pai do
1: céu. Será que é o fenômeno El Niño ou Laninha?
0: Não, é Laninha, né? Laninha, porque é rebento desse jeito. Em bloco de abogutoró, a gente volta na sequência, bora lá.
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0: E agora, Moro, são 6 horas e 31 minutos. Bom dia.
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Tá aí sucesso deles, Belmonte Maraí cantando a música Aurora do Mundo. E agora, Bruno, são 6:40, acertando o seu relógio, 6:40, uma excelente manhã de segunda-feira para você ligadinho, 87,9 da Canal Mais FM, Rádio Muitas Vozes. 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Agora seguimos aqui, abraço, bom dia para o pessoal que está com a gente, né? O Vitão, a gente tocou a música dele agora, fora do mundo, ele indicou, né, Vitão? Conferiu aí, né? Pose, né? Como diz, né? Positivo, né, Vitão? Tá aí, né? Adriano Lopes, um abraço, Adriano. Josi, Davi, Enzo Lopes, um abraço, família Lopes em peso, também curtiu o som da Canal Mais FM. Meu amigo Luiz Antônio Figueiredo, na sintonia comigo, mandando um bom dia, um abraço e um bom dia para ele, para a esposa, a dona Inês e a Belle, né? Um abraço, que Deus abençoe. Valeu, Luiz, que Deus abençoe, meu irmão. Bora render e bora trabalhar, né? Vamos que vamos, né? Luiz tá de boa já, né? Já está aposentado, sossegado, cuidando da sua chacrinha e muito tranquilo, né, Luiz? Desse jeito assim também, né? Bom, né? Minha querida amiga Sumara Bragante, ela é lá de Campinas, está na sintonia. Bom dia, meu locutor preferido, né? Uma ótima semana, né? Feliz segunda-feira, beijos de Campinas, Sumara Bragante com a gente, curtindo o programa Bom Dia Viola. A gente agradece o carinho sempre e a sintonia, né? Tá aí, tá lá, hein? Chique, chique e um modão, né, ô Vitão? Um abraço, meu irmão. Deus abençoe. Obrigado aí pelo carinho sempre, pela sintonia. Mais pessoas por aqui comigo, passando já um último dia. Tem sim, nosso amigo Celso Lopes, do Santa Cândida, manda aquele bom dia. Bom dia, meu amigo Carlos Branco, né? Sou o Celso do Parque Santa Cândida, né? Toca pra gente aí a música Estrada, Chitãozinho e Chororó. Oferece pra todos os ouvintes. Valeu, aquele abraço. Que Deus abençoe você. Muito obrigado pelo carinho, pela sintonia. Minha querida amiga também aqui lá do Bauru 16, na sintonia. A nossa querida amiga, a Cristina Campos, está nos ouvindo lá, curtindo o programa Bom Dia Viola. Valeu, Cris, um abraço, querida, que Deus abençoe. Muito obrigado sempre pelo carinho e pela sintonia. Bora, jeitão de caipira, né? Liu e Léo canta, né? Retrato do Boi Soberano com Pedro Bento e Zé da Estrada, Massa Falida, do Duque da Alvan, e a gente vai colocar essa moda aí, Estrada, com Chitãozinho e Chororó. Bora render? Bora trabalhar. Certo, seu relógio, são 6:45 em Bauru. Uma excelente manhã, uma ótima segunda-feira.

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E agora o Bolo são 7 horas e 12 minutos, cumprindo o sucesso aí, Marcelo Viola e Ricardo, né, cantando a música, né, Tenho Pressa de Amar. Nossa, por aqui também sucesso que você cumpriu aqui na Canal Mais FM, uma rádio muitas vozes, você cumpriu aqui, olha só, né, A Grande Montanha com Tião Carreiro e Pardinho.

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0: 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Agora seguimos, alô, abraço, bom dia para o pessoal que está por aqui com a gente, mandando aquele bom dia especial. Meu amigo André Bart Simpson está por aqui comigo, mandando um bom dia, né? Bom dia, meu amigo Carlos Branco, né? Uma excelente semana para você e para toda a equipe da Canal Mais FM. Se der, toca para a gente aí com Pedro Bento, Zé da Estrada, né? Cereceiro da Lua, oferece para todos os amigos de sintonia, né? Bora render, bora trabalhar, vamos que vamos, acelera aí, André, não pode parar de jeito nenhum, hein? Valeu, meu parceiro, a gente vai tocar, tá? Edilma do Três América, aquele abraço, aquele bom dia, e ela manda para a gente uma indicação musical. Fala comigo, Edilma, tudo bem? Como é que você está? Diga lá, bom dia.
1: Bom dia, Carlos Branco, de abençoe seu dia. Calma, como é que eu me amo? Ofereço para o Serafim, para a minha neta, para a minha senadora, para a filha, para todas as minhas amigas e amigos que estão escutando o Canal Mais, e para todos os ouvintes, que estão aniversariantes, para todos os locutores, principalmente aí para você, Cássio, que a gente abençoe.
0: Valeu, Dilma.
1: Você e toda a sua família. Abraço e beijo.
0: Valeu, obrigado. Viu, quem mais?
2: Tetezinha? Bom dia, Tetê.
0: Bom dia, Tetezinha.
2: Manda uma música boa pra nós.
0: Opa, tô
2: mandando. Deus abençoe. Agora eu tô indo dormir.
0: Vai dormir. Tchau. Vai dormir. Beijo. Não vai pra escola, não? Tá indo dormir? E pra escola nada, hein? Tá lá, hein? Aí não, hein? Vai pra escola, viu? A nossa querida amiga Ailda tá por aqui com a gente, mandando aqui um bom dia também. Bom dia, querida. Um abraço, uma excelente segunda-feira pra você. Nossa amiga lá de Cornélio Procópio, tá mandando aqui um bom dia. A Deusana, né? Por aqui com a gente pra mandar aquele bom dia especial. A gente agradece o carinho sempre e a sintonia. Valeu, obrigado, viu? A Ângela, Ângela da Silva, seu esposo Roberto, né? E os filhos ali, a Maria Eduarda, Maria Gabriela e o João Miguel, na Fazenda Nova Glória, na sintonia, ali no campo de golfe, com a gente, mandando um bom dia. Bom dia, Ângela. Bom dia, Roberto. Deus abençoe.

0: Foi, obrigado pelo carinho sempre e pela sintonia. Também minha querida amiga aqui, Aparecida de Arruda, fala comigo, Aparecida. Bom dia, querida, tudo bem? Diga lá, fala lá, bom dia. Cadê nada? Aí sim.
1: Bom dia, Carlo Branco. Aqui é Aparecida do Parque Bauru. Eu queria pedir a música Mãe Amorosa, oferecendo pro meu irmão José Carlos de Arruda e pro meu marido Hilário e para todos que estão ouvindo a Canal Mai. Um abraço, Carlos. Muito obrigada.
0: Valeu, um abraço, bom dia. Um abraço também pro meu amigo Marcos e o Baixinho, ali do Baixinho Cabeleireiro, na sintonia, curtindo o som da Canal Mais FM. Valeu, Marquinho. Um abraço a você, seu pai, Baixinho. Daqui a pouco começa a trabalhar, né? Um abraço aos amigos dele também, que sempre estão com a gente aí, curtindo o som da Canal Mais FM. Nosso amigo Martins, do Nova Esperança, né? O Nilcinho, lá da Endurbe. E também o Matheus, lá do Parque de Araguá, na sintonia. Valeu, Deus abençoe. Valeu, Marquinho. A gente agradece o carinho e a sintonia sempre, né? Sempre com a gente também, curtindo o som do Canal Mais FM. Acredito que falamos o nome de todos. Se faltou alguém, a gente fala depois na sequência. Então bora tocar música, vamos lá, né? Mãe Amorosa, quem canta é Bel e Caim, né? Industrial e Fazendeiro, Corrida do Ouro, Belmonte e Maraí, Amor Distante, né? E vamos colocar aquela Maldona bonita aí que o André Bartimos pediu, pra gente estar executando ela aqui nesse mesmo bloco, perfeito? Acesse seu relógio, são 7 horas e 19 minutos. Uma excelente manhã, uma ótima segunda-feira.

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0: E agora, Bruto, são 7 horas e 40 minutos, acertando o seu relógio 7h40 e conferindo o sucesso aí de Soline Marroeiro cantando a música Quando a Lua Vem Surgindo. 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Agora te mandar um abraço, mandei aqui meu amigo Márcio lá de Jafa, está na sintonia, mandando aquele bom dia especial pra gente. Valeu, Marcinho, um abraço, bom dia, obrigado pelo carinho, sempre pela sintonia. Também já está por aqui minha querida amiga da Pousada Esperança, Sula, manda aquele bom dia. Valeu, querida amiga Sula, na sintonia, curtindo o programa Bom Dia Viola. Tamo junto, né, Sula, bora lá, né, bora render, bora trabalhar. Ney Mecânico chega por aqui pra falar com a gente. Fala comigo, Ney, bom dia.
1: Bom dia, meu amigo Carlos Branco,
0: bom
1: tudo
0: dia.
1: Bem?
0: Bem, graças
1: Vamos
0: a Deus.
1: Vamos começar bem a semana?
0: Bora.
1: É, manda aí, Goiânia e Paranaense, a Viola. E a saudade.
0: Opa, tá no jeito.
1: Vou oferecer pra todos os amigos lá do Bar do Capuano. Canal Mais FM, uma rádio, muitas vozes.
0: Deixa com a gente, que tá saindo agora, perfeito? TT Boiadeiro também já está por aqui comigo, mandando aquele bom dia. Fala comigo, TT, bom dia.
2: Bom dia, Carlos Branco.
0: Bom dia.
2: Carlão, gostaria de ouvir que Lina de Violeiro, se for possível, oferecer pro pessoal lá do Bar do Capuano, Bar do Silvinho, Pelego, Alô Meu Povo, Jacaré do Parque das Nações, Rodeval Caminhoneiro e a todos os amigos, beleza? Canal Mais, uma rádio e muitas vozes. Tchau, obrigado.
0: Tchau, de nada. Valeu, TT. Um abraço. Um abraço também pro meu grande amigo aqui, o Fernando Escarço. Tá por aqui com a gente, mandando aquele bom dia. Bom dia, meu irmão. Um abraço, que Deus abençoe seu dia aí. Um abraço a ele e a mãe dele, Dona Lourdes. Sempre com a gente também, curtindo o som da Canal Mais FM. Valeu. Que Deus abençoe, hein? Valeu, valeu, Fernando. Um abraço. Grande profissional, né? Das pinturas de motos aí, carro, rodas também de motos e carro. É o Fernando Escarço que faz. Entra aí no perfil dele que você vai ver Fernando Escarço. Só digitar tanto no Instagram. Instagram como no Facebook, e você vai encontrar o Fernando Scarsa. Aí você vai ver o trabalho que ele faz, hein? É, quando ele precisa de alguma coisa na minha moto, quem faz pra mim é o Fernando, ele, esse grande profissional aí da pintura. Um abraço, meu irmão. Deus abençoe seu dia aí. Obrigado sempre pelo carinho e pela sintonia. Perfeito? Tamo junto. Tamo junto, junto e sempre, né? Aí sim, valeu. Aí, cadê o Padinho? Cadê o Padinho, Cardão? Cadê o Padinho, né? Bom dia, patrão. Valeu, Girai. Um abraço, meu irmão. Bom dia. Que Deus abençoe seu dia também. Obrigado pelo carinho sempre, pela sintonia. Tá aí ligadinho, 87,9, curtindo o som da Canal Mais FM, uma rádio muitas vozes. Perfeito? Cadê? Tem mais alguém pra falar com a gente? Tranquilo, né? Então vamos tocar música, né? Vamos lá, vamos tocar a música Inquilina de Violeiro, com Cacique Pajé, a viola e a saudade, perdão, um goiano e paranaense, né? Alain Heladinho canta a música Dois Passarinhos e Presídio da Paixão, com Thiago Viola e Carlos Lima. Agora em Bauru, são 7 horas e 46 minutos. Uma excelente manhã, uma ótima segunda-feira.

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agora, Mauro, são 8 horas e 8 minutos, 8 e 8, conferindo aí o sucesso que você conferiu deles aqui, hein? Olha só, né? Peão Dourado e Douradinho cantando a música Morundum.

Como diria o ditado, né? Quanto a gente mais reza, mais assombração aparece, né? É bem desse jeito mesmo. Ninguém pode ver ninguém feliz não, viu? Se tá feliz, incomoda, né? 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

0: 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Vamos observar se já chegou o cardápio aqui da Roseria NSA, né? Vamos dar uma verificada aqui para que a gente possa estar. Não, tranquilo, não chegou ainda, então dá tempo da gente mandar abraço para o pessoal, né? Minha querida amiga Paulina Moraes, que está na sintonia lá em Piratininga, Paulina Moraes, Estela Paparelli e todas as meninas da Oficina do Bem de Piratininga, manda aquele bom dia especial para a gente, né? Bom dia, Carlos, né? Boa semana para você e para todos os ouvintes da Canal Mais FM, valeu! Um abraço e um bom dia. A Neide Faria, lá do Jardim Olímpico, com a gente também, manda aquele bom dia especial, bom dia, querida, que Deus abençoe seu dia, muito obrigado pelo carinho sempre e pela sintonia. O nosso amigo Amarildo, né? É o Birubiru, tá por aqui com a gente para falar com a gente, deixar o seu recado. Fala comigo, Biru. Bom dia, diga lá.
1: Bom dia, Carlos Branco. Aqui é o Birubiru da Vila Nipônica.
0: Diga.
1: Não, toca aí hoje, ó. Dona da Minha Vida, com Zé Tapera e Teodoro. Claro. Mandar a todos lá do bar do Ricardo Capone, que tem boiadeiro. Os que estiveram por lá já na hora dessa, né? Com esse friozinho, o que você acha que eles estão fazendo lá? Canal Mais, uma rádio, muitas vozes.
0: Valeu, recebeu, né?

0: Barreiro e Pardinho, terra roxa aí pra nós.
1: Perfeito.
0: Deus abençoe, uma ótima semana pra todos aí.
1: Valeu.
0: Deus abençoe.
1: Valeu, deixa com a gente que vamos tocar assim, né? Já tá separadinha aqui a música e a gente vai tocar. Todo mundo já foi todo mundo, então beleza, né? Vamos tocar música, perfeito? Terra Roxa, quem canta é Tião Carreiro e Pardinho, né? Tibagi Miltinho, a mula é a moda Mula Granfina. Pedacinhos com as irmãs Galvão, César e Paulinho, você é tudo que pedi pra Deus, né? E Dona da Minha Vida com Zé Tabera e Teodoro. São 8 horas e 14 minutos, uma excelente manhã, uma ótima segunda-feira.

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E em Bauru são 8 horas e 42 minutos, 8h42, conferiu o sucesso do trio Parada Dura, a música Me Mata de Uma Vez. Passou por aqui também o Chitão e Chororó cantando com Roberto Carlos, a música Arrasta Uma Cadeira em Motos de Qualidade, que você confere aqui no canal Mais FM, uma rádio muitas vozes, hein? 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Olha pessoal, daqui a pouco tem Fábio Ramos apresentando aí o show da manhã. Tem bastante música, bastante informação, momento modão e a sua participação imprescindível aqui pelo canal Mais FM. Manda aí o seu alôzinho, o seu recado, o seu abraço, é o bom dia, né, para o Fábio Ramos, que ele estará respondendo ao vivo e a cores aqui pelo 87,9 da canal Mais FM, uma rádio muitas vozes. Acerte seu relógio, são 8 horas 43 minutos em Bauru, uma excelente manhã, uma ótima segunda-feira. Eu volto amanhã, 5 horas da manhã em ponto, estarei com vocês novamente aqui pelo canal Mais FM, uma rádio muitas vozes. Pessoal, fiquem com Deus que eu vou e volto com ele. Amanhã a gente se fala. Tchau, tchau. Foi, valeu, até lá.

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7: 9 horas. 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
3: Olá, um bom dia para você que sintoniza na Rádio Canal Mais FM. Uma rádio muitas vozes. Tá chovendo aí? Aqui também tá chovendo, é chuva de bênção para nossa cidade sem limites. Tudo bom? Como é que foi o seu final de semana? Tudo certo? Deus abençoe a nossa semana, uma ótima segunda-feira para você. Tá começando o show da manhã, com muita chuva de bênçãos na cidade sem limites. São 9 horas e 3 minutos, 9:03, horário de Brasília. 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E hoje já é dia 15 de junho de 2026. Eu, Fábio Ramos, convido você para ficar comigo juntinho. Esse tempo gostoso, ouvindo o melhor da música sertaneja, das 9 ao meio-dia. E também participando através do nosso telefone WhatsApp 996188790. Pode mandar mensagem de texto e mensagem de voz de até 30 segundos para todo mundo participar. É o show da manhã ao vivo com você, o maior show das galáxias, com chuva de bênçãos.
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3: Daqui a pouco tem tempo e temperatura. Será que vai continuar chovendo na cidade de Bauru, diretor? Tudo bem? Como é que foi seu final de semana? Aproveitou também o dia dos namorados com a diretora? Ah, fiquei sabendo. Eu vi a foto no Facebook. E você aproveitou também o seu dia dos namorados? É bom demais, né? Um beijo para minha primeira dama, Luciana Ramos. A gente aproveitou bastante, graças a Deus. Começando mais uma semana de trabalho, sempre de bem com a vida. A gente começa com as atuais. No segundo bloco, tem clássico sertanejo. E às 10 horas da manhã, tem Momento Modão, aqui no Show da Manhã. E sempre com a sua participação, também daqui a pouco, no nosso Desafio dos Bairros. É o nosso tema do dia para você participar também através do nosso telefone e WhatsApp. Lembrando que você pode ouvir a nossa rádio sempre através do nosso site oficial, canalmaisfm.com.br. E também através das plataformas digitais de rádio, Rádios Net, Rádios Brasil e muito mais. Sintoniza aí, 87.9, Rádio Canal Mais FM, em ZYW662, Canal 200. Avisa todo mundo que o show da manhã já começou. Ah, e acredite em Deus e acredite em você. Alô, meu amigo Wesley, motorista de aplicativo, obrigado pela carona, seja bem-vindo. Você que está dirigindo o seu carro, seja bem-vindo ao Show da Manhã. Participa aí, Wesley, da nossa programação Show da Manhã. E você também, minha amiga dona de casa, vai aproveitar para fazer aquele cafezinho? Eu já estou sentindo o cheirinho aqui, bom demais, hein? Tem cafezinho hoje, diretor? Hoje não pode faltar, hein? Com esse tempinho, todo mundo ouvindo o Show da Manhã, tomando café da manhã. Aí sim. Aumente o volume, o Show da Manhã já está no ar. A gente começa com Zé Neto e Cristiano, Pulando o Muro. Bom dia,
5: Cristiano.
3: Ótima semana pra você.

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0: se a chuva cai. Obrigado. Obrigado, gente.
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0: 9:32. 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Finalizando o nosso bloco de músicas atuais com Victor e Léo, Primeiros Erros. E também passou por aqui a música de Bruno Marrone, Chitãozinho e Chororó, cantando Alô. E você também ouviu Daniel, Viva o Nosso Amor. Um bom dia para você que tá ligadinho na Rádio Canal Mais FM, nesse clima gostoso de chuva, abençoando a nossa cidade sem limites. Muito obrigado pela sua audiência. E você também já pode fazer o seu pedido musical através do nosso telefone, o WhatsApp. Estamos aqui aguardando a sua participação ao vivo, aqui na bancada da Rádio Canal Mais FM. Show da manhã, juntinho com você até o meio-dia. Nosso telefone é o 996-18-8790. E o pessoal está perguntando, Fábio Ramos, quem que ganhou a cesta? A cesta do Dia dos Namorados foi o pessoal da Vila Nipônica. Alô, meus amigos Amarildo e Madalena, lá da Vila Nipônica. Parabéns, ouvintes da Canal Mais FM, da Vila Nipônica, no Desafio dos Bairros, ganharam uma linda cesta do Dia dos Namorados. É, o amor está no ar. Na última sexta-feira, eles receberam também a sua cesta do Dia dos Namorados. O Amarildo e a Madalena, da Vila Nipônica, ouvintes da Rádio Canal Mais FM. Parabéns aos ganhadores. Felicidades. São 9:34. No próximo bloco tem clássico sertanejo. Olha, a gente separou uma seleção incrível para você. Então não perca, vai mandando a sua mensagem, o seu bom dia, fazendo o seu pedido musical. Você pode mandar mensagem de texto ou mensagem de voz de até 30 segundos para todo mundo participar. Daqui a pouco tem mais um Desafio dos Bairros, hein? A gente volta já. É hora dos campeões de audiência, os apoiadores e parceiros da Rádio Canal Mais FM.
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9 horas e 55 minutos. Leandro e Leonardo, Mordida na Maçã. Bom dia. Rádio Canal Mais FM, uma rádio muitas vozes. Todo mundo participando, mandando o seu alô, o seu bom dia e fazendo também o seu pedido musical. 996-18-8790. Pode mandar mensagem de texto ou mensagem de voz de até 30 segundos para todo mundo participar do show da manhã. Também passou por aqui a música de Christian Ralph, Ainda Está Chovendo. Tá chovendo aí? Manda zap 996-18-8790 e participe da programação Show da Manhã. Olá, bom dia, quem tá com a gente? É o Tiririca? Alô, Tiririca! Pior que tá, não fica. Bom dia, Tiririca, tá chovendo aí? Seja bem-vindo ao Show da Manhã.

0: Bom dia, meu amigo locutor da Canal Mais FM.
1: Bom dia.
0: Muitas vozes, é o Tiririca 21.
1: Você tá bom, filho?
0: Gostaria de ouvir a música Lucas e Luan, Olhos de Luan.
1: Opa!
0: Ofereço pra minha esposa Luzinete.
1: Luzinete?
0: Ricardo Capuano, pro Cá, pro Cadu, pro Neto. E pra todos os ouvintes da Canal Mais FM, o Ney Mecânico. O nosso grande locutor aí também, né? O Carlos Branco, que Deus abençoe. Cirineu, um abraço, meu amigo. É o Tiririca 21. Gostaria de participar do sorteio, hein? Ô, Deus abençoe.
1: O sorteio foi sexta-feira, no Dia dos Namorados. Ô, Tiririca. O sorteio da sexta do Dia dos Namorados foi na sexta-feira, tá? Pessoal da Vila Nipônica, que ganhou a cesta do Dia dos Namorados. Daqui a pouco tem mais sorteio. Um abraço pra você, daqui a pouco eu toco sua música. É isso aí, Tiririca 21. Tá ligadinho no Show da Manhã. Mandou um abraço pra toda a família, pra todos os amigos da Canal Mais FM. Quem mais tá com a gente? Ó, o TT Boiadeiro tá por aqui também. Alô, TT. Tudo bem com você? Tá sempre representando a Vila Independência. Tá chovendo aí? Bom dia, TT Boiadeiro. Segura, pião.

0: dia, meu amigo Fábio Ramos. É o TT Boiadeiro representando a Vila Independência.
1: Opa!
0: Fábio Ramos, no momento modão aí, escolhe uma moda boa. Beleza?
1: Beleza.
0: Pra rapaziada do bar do Ricardo Capuano, pessoal também do bar do Silvinho, Pelego no Meu Povo, a Edilma Três Américas, o Roseval Caminhoneiro, Maurinho da Rotisseria Nasceu Aparecido, o Jacaré do Parque das Nações.
1: Legal.
0: Edilmo Serafim, a TTzinha lá do Três Américas. E a todos os ouvintes da Canal Mais FM, beleza? Um abraço para você, para a primeira dama e para todos os ouvintes da Canal Mais. Canal Mais é uma rádio em muitas vozes. Tchau, obrigado.
1: Valeu, TT Boiadeiro, obrigado pela audiência. É a família Canal Mais ligadinho em você. Daqui a pouco toca sua moda no momento modão. Um abraço a todos aí da Vila Independência. E aonde você tá ouvindo o Show da Manhã, hein? Daqui a pouco tem Desafio dos Bairros. Vai mandando o zap aí, fazendo seu pedido musical, mandando seu bom dia para abençoar nossa semana, nossa segunda-feira, abençoada com chuva de bênçãos, aqui na cidade de Bauru, cidade sem limite. São 9:59. Quem mais, diretor? Ah, o Rosivaldo tá aí? Alô, Rosivaldo Caminhoneiro, o caminhão da Canal. Por onde você anda, Rosivaldo? Bom dia. Seja bem-vindo ao Show da Manhã.

0: Bom dia, meu amigo Fábio Ramos, que Deus te abençoe. Bom dia,
1: pessoal
0: do Bairro Capuano, seu Ricardo, Aguinaldo, Marcelo, Márcio, tá? O Jacaré.
1: Tamo junto.
0: Professor Neto, a Valdete. Que Deus abençoe todos aí. Falar o nome de todos não dava. São todos amigos aí. Bom dia, bom dia, bom dia, Dona Lola, Dona Creuza, Dona Edilma, Dona Merle, pessoal Três América, bom dia, bom dia, bom dia. Que Deus abençoe vocês aí, meu Prudência aí, nossos amigos do Prudência, tá? Beleza? Que Papai do Céu abençoe sempre aí. Tamo aqui, tamo no garra aqui. Beleza? Tive o prazer ontem de conhecer o Tom aí e o Edu. Foram lá na minha casa buscar um remedinho lá pro seu Carlos Branca, pro Cirineu e pra ele aí. Positiva? Que Deus abençoe todos vocês aí. Manda um musicão pra nós. Estamos aqui, né, na boleia do caminhão aqui, mas estamos parados. Bozo, fica com Deus, meu amigo.
1: Olha só que legal. Gostei de saber. Tá conhecendo todos os locutores da Canal Mais FM. Tá certo, então. Rosivaldo Caminhoneiro, caminhão da Canal, que é mais famoso do que o caminhão do Faustão. Lembra do caminhão da Colina, diretor? Valeu então, Rosivaldo, abraço pra você, boa viagem. Obrigado pela carona de sempre. No próximo bloco tem Momento Modão, tem mais Alô ao Vivo e também Desafio dos Bairros, com um tema muito bacana pra você participar com a gente. Não saia daí, o Show da Manhã volta já. E você continua participando, hein? Através do nosso telefone, o WhatsApp, 996188790. Vai mandando seu alô ao vivo. Agora tem apoio cultural. 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
2: 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O intervalo é rápido, daqui a pouco tem mais músicas pra você, aqui na Canal Mais FM.
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10: 10 horas e 8 minutos. Lucas e Luan. Brilho no olhar. Pedido musical do Tiririca. Um abraço pra você, Tiririca. E em seguida tem Momento Modão. Bom dia. Show da Manhã, ao vivo com você.

0: Rádio Canal Mais FM, Meu Pequeno Cachoeiro.
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0: Fechando o nosso bloco, Modão Sertanejo. Desta segunda-feira, pedido musical da Rosana. Um abraço para você, Rosana. Ela que mora lá em São José do Rio Preto. Valeu, Rosana. Obrigado pela audiência. Seja bem-vinda ao Show da Manhã. Um bom dia também para o Alencar, locutor lá do Calçadão da Batista. Alô, meu amigo Alencar. Um abraço para você. Seja bem-vindo ao Show da Manhã. Obrigado pela audiência. Abraço para você, Alencar, locutor aí do Calçadão da Batista. Seja bem-vindo. Quem mais está com a gente? É a Dona Edilma. Alô, Dona Edilma, bom dia. Seja bem-vinda ao Show da Manhã.

0: Bom dia, Fábio Ramos, que Deus abençoe o seu dia.
1: Amém, bom dia.
0: Na minha cabeça. Aí eu falei, Sarafim, para minha neta Ema, para minha neta Isadora. Para a Sula, para Lula, para Cleo Sobral, para Melo, para o São Antônio, para nosso amigo Valdete, para o Tetê Boiadeiro, para a família do Chaco da Grama, para o nosso amigo Rodivaldo, para o pastor, para o Fofanete de Canamai, e para todos os ouvintes e para todo locutor. Sim, e ontem nós foi lá na bebê. Ah, bebê. Nós foi lá, eu ganhei um almoço do Edu, né? Eu fui mais no Sarafina de almoçar lá. Aí eu conheci o irmão do Adolfo e quero conhecer o Adolfo também. Aí eu mando abraço e beijo pro Adolfo, para o irmão dele, e para todos lá, pro dono de lá, para todos. A mãe dele e todos de lá, do bebê. Que Deus abençoe a todos. Abraço e beijo. Que Deus abençoe.
1: Olha só que chique, foi lá no bailão do Fabiano então, é, dona Edilma, com o Serafim? Tava lá com o Edu Nunes, com o Adolfo, com o irmão do Adolfo. Tá certo então. Um abraço pra todo mundo aí do bailão do Fabiano, pra dona Edilma, do Três Américas. Bom demais. Daqui a pouco toco sua música. Ótima semana, dona Edilma. 10 horas e 32 minutos, 10h32. Participe você também do Show da Manhã, 996-18-8790. Mensagem de texto ou mensagem de voz de até 30 segundos para todo mundo participar da nossa programação Show da Manhã. Quero você participando ao vivo com a gente. Agora tem apoio cultural e a gente volta já com o Desafio dos Bairros.
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1: Agora 10h32.
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1: Voltamos a apresentar o Show da Manhã desta manhã abençoada por Deus, segunda-feira. Hoje que já é dia 15 de junho de 2026. Daqui a pouco eu te conto o que se comemora hoje. E também daqui a pouco teremos o nosso Desafio dos Bairros. É o nosso tema do dia para você participar com a gente ao vivo aqui no Show da Manhã. É hora de saber o tempo e a temperatura nesse momento aqui na cidade de Bauru.

Tempo e temperatura, nesse momento a temperatura na cidade de Bauru é de 19 graus. A máxima de hoje deve chegar a 22 graus na cidade sem limites. E também com 20% de chuva. Vento a 6 km por hora. Umidade relativa do ar de 94%, neste momento na cidade de Bauru. Tempo e temperatura, Rádio Canal Mais FM, programa Show da Manhã. Daqui a pouco tem mais Alô ao Vivo. 10 horas e 40 minutos. Chegando por aqui, pedido musical da Dona Edilma. Chitãozinho e Chororó, Ela Fez Minha Cabeça. Bom dia pra você. Show da Manhã.

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1: 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Rick Renner. 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

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Quem tá com a gente, diretor? Olá, bom dia. Bom dia, Fábio Ramos, aqui é o Amarildo. Alô, meu amigo Amarildo, ele que ganhou a cesta do Dia dos Namorados, lá da Vila Nipônica, com a sua esposa Madalena. Um abraço para vocês, parabéns. Tá dizendo Fábio Ramos, bom dia, toca pra gente a música de Leandro e Leonardo, Temporal de Amor. Com essa chuva, hein? Bom demais. Um abraço pra você, valeu pela cesta, Fábio. Imagina, um abraço pra vocês, vocês merecem. Parabéns aos ganhadores do sorteio do Dia dos Namorados. E você também pode participar com a gente, mandando o seu alô, o seu bom dia. Daqui a pouco tem mais um Desafio dos Bairros aqui no Show da Manhã, hein? De qual bairro você fala? Qual é o seu nome? Qual é o seu bairro? E qual é o seu pedido musical? Manda zap! 10 horas e 54 minutos. Leandro e Leonardo, Temporal de Amor. Pedido musical do Amarildo da Vila Nipônica. Bom dia.

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12: 11:10. Zezé de Camargo e Luciano, Voando Sem Asas. Participe do Show da Manhã, 99618-8790. Bom dia.

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0: 11:30, 11:30 da manhã. Bom dia para você que tá ligadinho na Canal Mais FM, uma rádio muitas vozes. E também passou por aqui a música de Cristiano Araújo, Você Mudou. Muito obrigado pela sua audiência. 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
0: É, daqui a pouco, a partir do meio-dia, tem Edu Nunes, programa Super Tarde. Tudo sobre a Copa do Mundo 2026. Melhor da música sertaneja e a sua participação ao vivo pela Rádio Canal Mais FM, uma rádio muitas vozes. Mas antes, tem a nossa perguntinha do dia. Dá tempo ainda, diretor? Responde pra mim. Hoje tem charadinha aqui no Show da Manhã para você participar através do nosso telefone WhatsApp 996188790. Olha, pode mandar mensagem de texto ou mensagem de voz e responder pra gente. Não tá difícil não, né, diretor? Olha lá. Hoje eu quero saber o seguinte: o que é o que é? Vamos lá. O que é o que é? Também conhecido como Rei da Horta. Quem será? Quem será que é o rei da horta? Meu Deus, você sabe? Responde para mim, 996188790. No próximo bloco, tem a resposta da nossa charadinha do dia.
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0: É lógico, dá tempo de você participar. Manda zap aí. É o nosso desafio dos bairros. 996188790. Perguntinha fácil para todo mundo participar. O que é o que é? Ele é conhecido também como o Rei da Horta. Valendo! 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
0: De volta com o Show da Manhã nesta segunda-feira. Todo mundo participando com a gente. 996-18-8790. 11 horas e 39 minutos. 11:39. Olha a hora. 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Quem está com a gente, diretor ao vivo, através do nosso telefone WhatsApp, pode mandar mensagem de texto ou mensagem de voz de até 30 segundos para todo mundo participar da nossa charadinha do dia. O que é o que é? Olá, bom dia, quem está falando? Seja bem-vindo ao Show da Manhã.
20: Bom dia,

a família Canal Mais ligadinho em você. Você também pode participar através do nosso site, ouvindo a nossa programação Canal Mais FM, canalmaisfm.com.br, e mandar sua mensagem através do nosso telefone WhatsApp. Olá, bom dia!

0: Fábio Ramos, bom dia, diretor.
1: Bom dia, seu Antônio.
0: O rei da horta é o repolho. Falou, Fábio Ramos, um abraço pra você. Rei de poipolho. Alô, Fabião, um abraço, meu amigo.
1: Será? O que é o que é? O rei da horta? Ele tá achando que é o rei polho? Será que é o rei polho? Seu Antônio, da Maritaca, lá do Santa Edviges. Um abraço a todos aí do Santa Edviges. Aguenta aí, seu Toninho. Cadê o Tevinho? Cuidado com a chuva, hein?

0: Fábio, e a resposta. Oi, Fábio Ramos, bom dia, família Canal Mais.
1: Bom dia, Creuza.
0: Deus abençoe essa nossa segunda-feira. Fria e abençoada, que seja de muitas bênçãos para todos nós.
1: Amém.
0: Quero mandar um beijo especial para você e para todos meus amigos e amigas sensação, ou melhor, todos que fazem parte da família Canal Mais. Ficam todos com Deus, que eu também estou. É a Creuza. Fábio, e a resposta, eu creio que quem é o rei da horta é o repolho, né? É com Deus, meu amigo. Até amanhã, se Deus quiser, com a graça de Deus.
1: Olha, Creuza Sobral, nossa fazendeira. Ô, Creuza, tem horta aí na fazenda? Na fazenda Sobral? Quem que é o rei da horta aí? Ela tá achando que é o rei polho também, será? Será, Creuza Sobral? Já tá tomando café da manhã, ouvindo o nosso programa. Obrigado pela sua participação. Um abraço para toda a família Sobral.

Quem mais está com a gente? Olá, bom dia. O que é ouvinte? 996-18-8790, também conhecido como o Rei da Horta.

0: Bom dia, Fábio. Bom dia, Canal Mais. Bom dia, ouvinte.
1: Bom dia.
0: Da Canal Mais. Aqui é a Solange de Piratininga.
1: Oi, Sol.
0: Uma semana abençoada para todo mundo aí.
1: Amém. Abraço,
0: então,
1: Pira.
0: Charadinha aí hoje, o que é conhecido como o rei do gado, o rei da horta.
1: Da horta.
0: É o repolho.
1: Repolho?
0: O repolho.
1: Repolho.
0: Beijo, gente. Ficam com Deus, tá? É, manda uma música aí pra mim aí do... escolhe uma aí legal aí. Tchau.
1: Vamos escolher pra você, Solange, lá de Piratininga. Tem horta aí? Um abraço pra você. Obrigado, Sol. Manda um abraço pra Fátima também. Alô, Fátima, da pastelaria da Fátima. Tem pastel gostoso aí? Fiquei sabendo. Qualquer hora a gente aparece aí, hein? Um abraço para todo mundo aí de Piratininga. Quem mais quer participar da nossa charada do dia? É a Silvana? Alô, Silvana do Parque Viaduto. Tudo bem, Silvana? Bom dia. Qual é a resposta da nossa charada de hoje?
2: Bom dia, Fábio Ramos. Uma rádio, muitas vozes.
1: Bom dia.
2: Parabéns para todo mundo. Por favor, toca para mim aí o Eduardo Costa.
1: Eduardo Costa, vamos tocar. Um abraço para você, Silvana, do Parque Viaduto. E aí, Silvana, já sabe a resposta da nossa charada do dia? O que é o que é? Também conhecido como Rei da Horta. É o rei? Ela também tá com a gente? É a Nelly Verdó. Tudo bem, Nelly? Bom dia. A nossa bicampeã de card. Acelera aí, hein, Nelly? Tá dizendo bom dia, Fábio Ramos, meu amigo. Já estou aqui ouvindo o seu programa Show da Manhã. Parabéns pelo programa. Abraço para você também, Nelly. Aparece qualquer hora para tomar um café aqui com a gente, nos estúdios da Canal Mais FM. A gente apresentar a nossa entrevista, parte 2. Um abraço para você. Quem mais está com a gente? Olá, bom dia. Mais uma participação? Ela também está ligadinha no Show da Manhã, é a Sula. Olá, bom dia, Fábio Ramos. Aqui é a Sula do Pousada 2. Fábio Ramos, eu também tô ligadinha. Quanto à charada de hoje, a resposta certa é o Rei Polho. Abraços. Abraço para você também, Sula. E para todos aí do Pousada 2. Pessoal sempre participando com a gente.
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1: Muito bem, são 11 horas e 46 minutos. Dá tempo ainda, diretor? Quem mais quer participar da nossa charada do dia? O que é o que é? Também conhecido como o Rei da Horta. Quem é o rei da sua horta aí? Valendo! É o nosso desafio dos bairros dessa segunda-feira. Gente, não tá difícil, hein? Vale a pena participar. Daqui a pouco tem mais Alô ao vivo. Enquanto isso, tem... Taíme Thiago. Coração apertado. Bom dia. 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

0: Inevitavelmente, o sucesso é do Daniel, hein? Pra você na programação Super Tarde da nossa Canal Mais. Bom, ouvimos também a música do Rio Negro e Solimões, Lençol Gelado, Marciano, Miragem. A Simone Mendes passou por aqui também em duplo impacto, hein? Ó que chique! Simone Mendes, Erro Gostoso e Simone Mendes, Me Ama ou Me Larga. Duplo impacto com a participação hoje da Lola Monteiro. Chique, né? Bom, vamos puxar aqui a capivara já, né? Pra gente pôr aqui na participação dos ouvintes. Rapaz, tem bastante gente querendo falar com a gente. Oi, Nelly. Oi, Lindomar.
1: Boa tarde, Edu.
0: Oi.
1: Tudo bom aí?
0: Bom, é.
1: Espero que sim. Pepes, tudo bem. Edu, eu gostaria de mandar uma música do trio Parada Dura, O Filho do Criador. Eu mando essa música para todos os ouvintes aí da rádio, para Maninha, para Sula, para Amanda, para Michele, para o Cláudio do Barca Família, que também ele ouve direto, né? E para todos vocês aí também, tá bom? É Lindomar do Alto Alegre. Abraços do Edu, tchau, tchau.
0: Valeu, valeu, Lindomar. Obrigado pelo carinho da audiência. Oi, Edu, boa tarde, tudo bem? Tudo bem. A Nelly Verdó, né, também, assim como muitos ouvintes, também está mandando aí, né, aquele abraço especial para todos os ouvintes. E olha, vamos dar aí já para vocês também, né, notícias do nosso amigo Adolfo Vena. Tá ainda internado? Sim, tá em cuidados, tá sendo muito bem cuidado, né, tá reclamando só da comida. Né, Adolfo? Ele manda mensagem: pô, Edu, joga pela janela aqui um pezinho de frango. Não pode, rapaz. Carma o coração aí, Adolfo Vena. Eita, nós. Mas tá com certeza se recuperando aí, né? Ele que sofreu um infarto, mas já tá se recuperando, já passou por um procedimento cirúrgico, agora tá aguardando aí para um novo procedimento cirúrgico, mas tá com certeza aí conversando mais do que aqui na rádio. Pra você ter uma ideia, ele tá falando mais do que como se estivesse aqui na rádio, viu, gente? Pelo amor de Deus. Ele manda bom dia, boa tarde, boa noite. É no grupo da rádio, é no grupo de locutores, é pra mim aqui. Ontem eu fui na BB, ele queria que eu mandasse uma marmita pra ele. Não pode, Adolfo. Calma o coração aí, rapaz. Mais um beijo aí pra você, meu amigo Adolfo Vena. Ele que tá escondendo aí o seu celular, né? Ele falou assim: Edu, tô escondendo aqui debaixo da barriga, rapaz. Acharam aqui debaixo do travesseiro, agora não tem mais jeito, tá debaixo da barriga. Beijo no seu coração, meu amigo Adolfo Vela. Então, a todos os nossos ouvintes aí, viu, gente? Ele está, graças a Deus, se recuperando e logo mais vai estar aqui na máquina sonora junto com a gente novamente com o Território Sertanejo, tá? Melhoras aí, ô, seu cavalo. Ô, cuidado, hein? Fica comendo sopinha do hospital aí, ó. Você vai ver, seu cavalo. Fica pedindo pé de frango pra jogar no pé na janela aí, que não pode, não. Né, Tom? Fala, Tom!
2: Boa tarde, meu amigo Edu Nunes. Boa tarde a todos os ouvintes do Super Tarde, pra todos os ouvintes da Rádio Canal Mais FM. Edu, manda um alô pra minha filha Marília e pra minha esposa Cristiane.
0: Opa!
2: Manda um abraço pro Adolfo Vena.
0: Ô, Adolfo.
2: Melhoras pra ele aí, tudo de bom, Edu. Bom programa pra você. Você é o comunicador oficial da Canal Mais FM. O homem dos grandes eventos aí. Parabéns, Edu. Você é o cara.
0: Valeu, Tom Araújo, o homem que comanda aí as manhãs de domingo com um sertanejo bom demais. E é bom mesmo, hein, gente? Às 6 da manhã, comanda com muita maestria e com muito conhecimento musical também um programaço aqui na Rádio Canal Mais, aos domingos das 6 às 9 da manhã. Tem Tom Araújo. Ô Tom, um abraço para você, para sua filha, para toda a sua família, para sua esposa. Um beijo no coração para você também. E é isso aí, fi. Não vai querer entrar na conversa do Adolfo e jogar pé de frango lá na janela, não. Pelo amor de Deus, hein?
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9: Opa, de volta em 2:06. Seguimos ao vivo com a programação Super Tarde.
10: Boa tarde, Edu Nunes. Toca aí, Eduardo Costa, pra mim. Uma rádio, muitas vozes.
9: Valeu, Silvana. Parque Viaduto. Tá de bem com a vida, tá curtindo a programação. Valeu, valeu, valeu. Bora lá então, gente. Vamos colocar música nessa prosa. Daqui a pouquinho rola aí o Eduardo Costa pra você, tá bom, Silvana? Agora tem a Ana Castela.
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0: César e Paulinho, pra você aqui na programação Super Tarde da nossa Canal Mais. Perdoa, bom, ouvimos também Bruno e Marrone, Juras de Amor. Passou também o Eduardo Costa, Cada Dia Te Quero Mais. Gustavo Lima, Mil Vezes Cantarei. Zezé de Camargo e Luciano, Destino. Minha Herança, com a Ana Castela. Bom, seguinte, né? Vamos finalizar aqui as participações dos ouvintes. Bora lá então, fala, Criuza.
1: Boa tarde, família Canal Mais. Que Deus abençoe essa nossa tarde de segunda-feira. Fria, chuvosa e abençoada. Verdade. Que seja de muitas bênçãos para todos nós.
0: Amém.
1: Edu, como sempre, estou me divertindo escutando a sua programação, tá bom? E ó, quero mandar um beijo especial para você e para todos os meus amigos e amigas Sensação, ou melhor, todos que fazem parte da família Canal Mais.
0: Valeu, Criança Sobral. Bom, seguinte, gente, ó, vamos girar a última meia hora e a gente volta na sequência com elas, hein? As Empoeiradas da Canal. Sai daí, não.
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Programação Super Tarde da nossa Canal Mais, as Marcianas, nossa melodia preferida. Bom, ouvimos também aqui nas Empoeiradas o Chico Rei e Paraná. Tá aí, ó, em algum lugar do passado também o Felipe e Falcão, Estrela de Ouro, também Dom Divino, Ronaldo Viola e João Carvalho. João Paulo e Daniel também passou por aqui nas Empoeiradas. Alguém? Bora, gente! Agora 2:53. A gente vai tirando o time de campo com aquele gostinho de saudade, misturado com também gostinho de quero mais. Marcamos um novo encontro para amanhã, se Deus assim permitir, ao meio-dia, para mais uma edição do nosso Super Tarde, tá? A todos, o meu carinho, o meu respeito e o meu muito obrigado. Sempre agradecimentos a todos também pelo carinho, nos permitindo, na sua casa, no seu trabalho, fazer companhia para você também. Tá bom, gente? Um beijo no coração de todos. Fiquem com Deus, que o Divino Pai, Filho e Espírito Santo nos abençoe, nos proteja, nos permita sempre ter a paz e muitas oportunidades, tá? Uma ótima e abençoada semana para vocês também. E amanhã a gente se fala ao meio-dia. Tá bom, gente? Fiquem com Deus e até amanhã, se Deus quiser.

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1: 2:58. 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
7: Mas quero oferecer pros casal que gostam de dar uma briga aí. Eita, menino. O bom da briga é os beijos depois da briga, né, senhor? Se tiver, volta, né? Porque tem muita gente que separa e o trem fica... Fica acabado mesmo. Ô, tristeza, viu?

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8: 4 e 6. 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
4: 4h58. 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

0: Agora, Bauru, são 17 horas mais 2 minutos, 17:02. E a partir de agora você vai curtir comigo mais uma verdadeira seleção musical, destacando, como sempre, a nossa música sertaneja de raiz.
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0: Eu falo para você diretamente dos estúdios da Canal Mais FM, na rua Ori Pinheiro Bizola, 97, bairro Alto Paraíso, cidade de Bauru, estado de São Paulo.
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0: Nosso telefone, o nosso zap, para você participar do programa. Anote aí, 996-188-790. 996-188-790. Você pode participar do programa aí pelo zap, com sua mensagem de texto ou áudio, se áudio, até 30 segundos, né? Combinado? Agora são 17 horas mais 3 minutos, 17:03, Tonico e Tiroco, 1959. No Piraci do Geraldo Costa, eles cantam pra gente Ai, Meu Bem. Primeira gravação dessa música, eles fizeram em 1946, hein? Ano comecinho. Da dupla Tonico e Tinoco, né? Depois do Paraíso e do José Fortuna, Tião Carreiro e Paraíso, 1983, Raízes do Amor, do Campanha e do Zé Rosa. Campanha e Cuiabão, saudosa dupla lá de Monte Alto, né? Campanha e Cuiabano, 1961, Meu Passarinho. Vamos ouvir.
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1: Deixa comigo agora, 17 horas mais 12 minutos, 17 e 12. Para você que está ligado, para você que está conectado, acompanhando comigo no Repique da Viola, nosso abraço, nosso carinho e obrigado pela audiência. Aí, mais uma música de quadrilha, né? Chegando na época de... Já chegamos na época das festas juninas, né? Vamos ver se aparece alguma festa junina por aí, né? Por enquanto, o que tem aparecido aí de festa junina não tem nada. É festa porque é meio de junho, né? Mas aquela tradição da festa junina tá longe. Agora são 17 horas mais 13 minutos, 17:13. Eu trago aqui atendendo. Deixa eu ver. Ah, Dona Eve e seu Sebastião da Vila Falcão aqui em Bauru pediram, vão ouvir, e nós vamos ouvir com eles, do Léo Canhoto e do Campanha. Tinha um Carreiro e Pardinho, 1967, Florzinha do Campo. Olha aí o Campanha que acabou de cantar com o irmão dele. É saudosa dupla, né? Os irmãos Campanha lá de Monte Alto, Campanha Cuiabana. Essa música aqui é dele, né? Do parceria com o Léo Canhoto, gravada por Tião Carreiro e Pardinho, 1967. Pedro Bento e Zé da Estrada e também Jacó e Jacózinho gravaram essa música, Florzinha do Campo. E depois, voltando aí, foi só né, cutucar, estão pedindo mais música aqui do Campanha Cuiabana. Olha aqui, já no segundo bloco, na segunda música, com Campanha Cuiabana, atendendo o Valdomiro, lá do Jardim Godói. Alô, Valdomiro, Jardim Godói. E eu aproveito e mando essa música também pro João Ferreira e a Maria Ferreira, na Vila Industrial. Eu cantei muitas vezes essa música com o João, né? Certo, João? Um abraço. Ainda vamos cantar de novo qualquer dia, né? Do Benedito Severo do Campanha. Campanha e Cuiabano, 1953, Pião Viramundo. Eu acho que é a primeira música, o primeiro disco do Campanha Cuiabano, não me lembro. Depois, para o Sebastião Valdelio, meu xará lá de Guaxupé, Minas Gerais. Mais um aqui do Benedito Severo, dessa feita em parceria com Luiz de Castro. Jacó e Jacózinho, 1969, Flor do Mato. Agora em Bauru, 17:15.
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11: 5:29.
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13: Deixa comigo, agora são 17:29, 17:29.
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13: 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Agora em Bauru são 17:31.
15: Boa tarde, Tião Camargo, é a Ditinha da Vila São Paulo. Eu saí de ouvir com Belmonte Amaraí, Pombinha Mensageira. Obrigada, boa tarde.

0: Agora em Bauru são 17 horas 32 minutos, 17h32. Um grande abraço para o meu amigo Tony Gomes, curtindo comigo através do Facebook. Obrigado aí pela audiência. E curtindo comigo através do Facebook também, meu amigo, né, colecionador caipira. Esse sabe tudo, tem tudo. Do que você imaginar de música sertaneja, ele tem e sabe de tudo, toda a história, né? Maicon Monteiro, lá de Curitiba, tá lá em Curitiba, curtindo no repique da viola comigo. Um grande abraço, prazer em tê-lo aqui como ouvinte, né? Eu já tirei muitas dúvidas, muitas informações com o Maicon, né? Ele tem um conhecimento incrível, uma coleção. Eu acho que é o maior colecionador de discos sertanejo do Brasil, pelo menos dos que eu conheço, né? Tem muita gente boa, tem muito colecionador. O Maicon realmente é campeão, né, Maicon? Grande abraço, obrigado pela audiência. Então tá aí pra Ditinha, a Ditinha lá da Vila São Paulo, não é isso? Eu sempre mudo a Ditinha da Vila São Paulo pra Vila Dutra, da Vila Dutra pra Vila São Paulo, né, Ditinha? Mas tá aí, você pediu, vai ouvir, e nós vamos ouvir com você do primeiro LP da saudosa dupla Belmonte e Maraí, do Junqueira e do Belmonte, ou seja, do Dino Franco e do Belmonte. O Junqueira era o Belmonte, né? O Belmonte não. O Dino Franco. O Junqueira e o Dino Franco. Aí o Belmonte. Belmonte Amaraí gravou em 1967 Pombinha Mensageira. E depois do Antônio Gonçalves da Silva, grande saudoso Patativa do Açaré. Pena Branca e Chavantinho, 1986 e 7, né? Para o João Paulo, aqui do Parque Viaduto. Vaca Estrela, Boi Fubá. É, então, e depois o Rolando Bodrim, cantando para o Moacir, lá do centro da cidade de Jaú. Música dele, né? Sem dúvida, é o maior sucesso do grande saudoso Rolando Bodrim, o moço de São Joaquim da Barra. Ele gravou em 1981, Vite Vida Marvada. Agora em Bauru, 17h34. Vamos ouvir aí.
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0: Vai também pro Gil Cantor. Alô, Gil.

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2: Deixa comigo, agora são 17 horas mais 44 minutos, 17h44, e você pode pedir a tua marmita, teu jantar hoje lá na Rotisserie Nossa Senhora Aparecida. 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Agora em Bauru, 17h46.

chegando agora para o Júlio César, lá do Jardim Pagano, novo Jardim Pagano, né? Lá em cima, para cima do Araruna. Porque o Jardim Pagano fica aqui por perto da prefeitura, aqui no Roto da Cidade, certo? É o Jardim Pagano. O novo Jardim Pagano que é lá em cima, tá bom? Tá bom, Júlio? Pediu, vai ouvir, nós vamos ouvir com você do José Fortuna e do Marroeiro, Camões e Camargo, 1981, Encruzilhada da Vida. E depois aqui para o Jurandir, aqui do centro de Bauru, do Zé Carreiro e do Carreirinho. Com eles, Zé Carreiro e Carreirinho, 1960, Sertanejo Solitário. Na sequência, Nerini e Nivaldo, ontem eu toquei, uma foi ontem? Saudade Sertanejo, não me lembro, acho que foi. Nerini e Nivaldo, até falei, né, que o Nivaldo morreu recentemente, os irmãos, eles moravam em Santo André, não sei se eram nascidos lá, não sei. Nerino Nivaldo gravou em 1985 no Sulino do Zé Fortuna, Jacarandá, atendendo a Maurinha da Vila Dutra. Um ano depois, esta música foi gravada por Valderino Israel, 1986. Mas aqui, Nerino Nivaldo, Jacarandá. Vamos ouvir aí, 17h48 agora.

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11: Adote o hábito de usar a vassoura e não a mangueira para limpar a calçada e o quintal da sua casa. 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
10: 6 e 3.
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17: Deixa comigo, agora 18 horas mais 4 minutos, 18 e 4. Você está comigo, eu estou com você e nós estamos juntos, unidos pela Canal Mais FM através do programa No Repique da Viola, que vai pro ar de segunda a sexta, das 17 às 19 horas, destacando para você principalmente a música sertaneja de raiz, né? A gente toca alguma coisa aqui que não é assim um sertanejão de raiz, mas também não esculacha com a música sertaneja, né? Sertanejo universitário nós não toca não, viu? Para o Rogério da Vila Independente, do Tonico do Jaime Janeiro, Tonico e Tinoco, 1960, Chora Morena. Depois aqui eu trago, essa música realmente tem uma letra engraçada, né? Ditado sertanejo, alguns ditados sertanejos, né? Pelo menos a maioria aqui, eu já ouvi falar nesses ditados, não sei você. Essa música, Ditado Sertanejo, do Carreirinho, do Guimarães de Faria, ela foi gravada por Zé do Carro e Carreirinho em 1963, a primeira vez. Depois que o Tião Carreiro e o Pardinho gravou em 1967, atendendo o João Carlos. Alô, João Carlos de Catanduva. Alô, Catanduva, João Carlos. Pediu, vai ouvir, nós vamos ouvir com você. Ditado Sertanejo. E depois, uma música deveras engraçada também. Olha aqui. Zé Tapera e Teodoro. Né? Eu quero mandar aqui quem foi lá de Marília. Alô, Marília. O Marcelo. Marcelo. E a Ana Maria, Marcelo e Ana Maria estão curtindo No Repique da Viola comigo lá em Marília, né? Pediram e vão ouvir. É do paulistano Zé Tapera e Teodoro, 1968, Erro da Humanidade. Nossa, a humanidade, se lá em 68 a humanidade estava errando, agora então Deus me livre, né? Vamos ouvir aí. 18 e 6 em Bauru.
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17: Alô, Valdete, tô procurando tua música, hein?

tarde, tio. Beleza? É show, Pirlo. Manda uma moda pra mim ouvir aí. Bombardeio? Vinha de vinheirinha? Pode ser? Vai pra mim e pra todos os ouvintes que estiver ouvindo que gosta de um modão raiz. Abraço, meu irmão.

0: Eu vou dar aqui na costa de no quadra 7, meu gato, você não toca uma moda de viola bem gostosa pra Val, pardinho, pardal. Presente de Natal, viu? Eu quero oferecer pro TT Boiadeiro, seu cachorro Pelé. Mandar um beijo pra Edima, Teresa Max, Serafina, Taemi, viu? Aí um beijo pra criança Sobral, viu? Que eu adoro, viu? Aí um beijo bem gostoso pra aquele João Massanari, pra Tiringa, viu? Borracheiro maravilhoso, que eu também adoro, viu? E aí Raquel Massanari, viu? Pra todos os ouvintes de lá. Aí um beijo bem gostoso pro seu cachorro Matias, viu? E um beijo pra todos os pessoal de boteco, que eu adoro, viu? Beijo pra você, tchauzinho. Beijo da Val, meu gato.
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2: É isso aí, agora 18 horas 16 minutos, 18 e 16, ô Val, né, eu não achei a tua música, o Pardinho Pardal, presente de Natal, é isso, né? Não achei não, procurei por todo canto aqui, não achei. Tá bom, vou mandar uma outra com o Pardinho Pardal aqui, que tem o meu amigo, o Moacir, lá da cidade de Jaú, que me pediu uma música aqui com o Pardinho Pardal, e eu vou aproveitar e vou mandar pra você aí, tá bom? Vou ficar te devendo, não achei. Meu amigo Emerson Pirlo, um grande abraço, obrigado pela audiência, turbidão, passa lá, comer uma coxinha, né? Eita, como é que chama a pastelaria aí, Nakata, né? Acho que é isso, né? Eu nunca lembro o nome, conheço aquele pessoal todo lá, Orlando. Ricardo, aliás, eu estudei com o Ricardo. Acho que é os irmãos Caçula, é o irmão Caçula, né? Do pessoal aí. Que é a melhor coxinha de Bauru. Não tô puxando o saco, não, mas. Deus me livre, eu não consigo comer menos que três, né? 18 horas 17 minutos, 18 e 17. Prosseguindo, eu trago agora atendendo mais um pedido aqui. Não, mais um, acho que é o primeiro que ela pediu hoje, né? No Ronaldo Viola do Praense, para Ana Maria na Vila Independência. Ronaldo Viola e João Carvalho, 1997, derramado de paixão. E depois pro meu amigo, o Emerson Pirlo. Segura aí, Emerson. Do Zé Carreiro e do Geraldo Costa, Vieira e Vieirinha, 1966, Bombardeio. Essa música foi gravada por Tonico de novo, que tinha o Carreiro Pardinho, entre outros, né? Mas ele pediu com Vieira e Vieirinha, vai ouvir com Vieira e Vieirinha. E tá aqui o pedido, aqui do Moacir, que é do centro da cidade de Bauru, né, que pediu para ouvir o Pardinho Pardal. Vai lá para Valdete, porque eu não achei a outra. Tá certo, Valdete? Do Mariporã e do Pardal, Pardinho Pardal, 1978. Aí, dos delegados. Agora é Bauru, 18 e 18.

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1: 6:27.
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8: 6h32.
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11: Deixa comigo agora, 18h32.
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11: 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Agora são 18 horas 35 minutos, 18h35, as próximas músicas nós vamos mandar aqui pro bar do Paulo, aqui do lado da rádio, bar do Paulinho. O pessoal tá lá, conectado, ligado na canal mais curtindo, no repique da viola comigo. Já põe um pouquinho de sal e um pouquinho de limão num copinho que eu passo daqui a pouco aí pra fazer um gargarejo. Tá bom, Paulinho? E a minha janta vai chegar daqui a pouco aí, viu? É, o pessoal vai mandar a minha janta aí. Cuida, toma conta da minha marmita aí. Agora são 18h36.
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11: Então, é. Uma piada engraçada aqui. A igreja lotada, tinha um bedo lá dentro da igreja, né? É como sempre é a história do bedo na missa, né? Aí o padre falou assim: quem quer ir pro céu, levanta a mão. Todo mundo levantou a mão, o bêbado não. O padre repetiu: quem quer ir pro céu, levante a mão. Todo mundo levantou a mão, o bêbado não. Aí o padre foi lá e falou pra ele assim: escuta, meu filho, você não quer ir pro céu quando morrer? Ele falou: ah, quando eu morrer eu quero. Então por que não levantou a mão? É que eu pensei que a excursão fosse sair agora. Tem que explicar direitinho, né? Tá certo, Tajiba? Pessoal do atacadão do Tajiba, lá no... tem quase tudo lá do Tajiba, né? São 18h36, vem chegando agora aí pra Maurinha na Vila Dutra, do Marciano, da Darcy Rossi, do Barreirito, Trio Parada Dura, 1982, Avenida Central. E depois, atendendo a Silvia lá do Jardim Estoril, do Léo Canhoto, Valderi e Misael, 1981, Explode Coração, né? É, eles regravaram depois em 89, mas estragaram a música. Estragou, o acompanhamento ficou um lixo. Prefiro essa de 1981. Só que antes, eu já fiz besteira aqui, né? Antes dessas duas músicas, tem o Lio e Léo. Alguma música aqui do Dino Franco, Lio e Léo gravou em 1963. Regravaram depois, mas essa é a melhor gravação dessa música Derradeira Morada, que eu atendo a Vilma aqui da Vila Giunta, né? No Pirassununga, do Dino Franco, Lio e Léo, 1963. Derradeira Morada, depois Avenida Central, Trio Pradador, Explode Coração, com Valderi e Misael. Escuta aí!

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2: Deixa comigo agora, 18h47. Então, né, a gente vai ficando velho. Segundo a Creuza Sobral, a gente vai ficando velho, vai ficando experiente, vai ficando velho, né, Creuza? Um abraço aí, obrigado pela audiência. Mas a gente vai ficando velho, a gente começa a ficar esquecido, né? Olha só o que aconteceu com um amigo, não vou falar o nome dele, não. Um amigo meu, essa semana passada, ele chegou em casa, acabou de chegar, guardou o carro, tocou o telefone. Era a mulher dele. Onde você tá? Ué, eu tô em casa, acabei de chegar. E onde você tava? Ué, eu tava no mercado, tô vindo no mercado. E quem tava no mercado com você? Calma, mulher. 50 anos de casado, tá duvidando de mim? Eu quero saber com quem você tava no mercado. Aí que caiu a ficha dele. Poxa, eu tava no mercado com você. Esqueceu a mulher do mercado, voltou pra casa sozinho. Vou contar o nome dele, não. Tá certo. Bom, nós estamos indo embora, né? A gente volta amanhã. Vou deixar três músicas aqui tocando pra vocês aqui. Essa música eu atendo, é um pedido do mais um, do João Carlos, né? Lá da cidade de Catanduva. Ô, João Carlos Catanduva, mais uma pra vocês aí, do Zé Carreiro e do Zé Fortuna, Zé Carreiro e Carreirinho, 1959, a segunda gravação dessa música feita por eles. A primeira foi em 1955 e depois, na sequência, atendendo aqui o Rogério da Vila Independência, do Zé da Praia, mensageiro mexicano. 1969, impiedosa pro meu amigo Antônio Carmona. Alô, Antônio Carmona, curtindo através do Facebook. Tá aí, pra você, do Ted Vieira e do José Russo, Nestor e Nestorzinho, 1967, relógio quebrado. Eu volto amanhã com mais um No Repique da Viola, às 17 horas, né? Fique ligado na Canal Mais, é lógico.
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2: 8:02. 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
4: 8 e 5.
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1: 8h38. 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
1: 8h41.
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